0: 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Não é só um ambiente, querida.
1: Os outros bonecos do Jarapé, sim.
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